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1991 com Prince, claro, and the New Power Generation, uma versão do tema Get Off que muita gente nunca ouviu, a remistura de Steve Silk Hurley, full instrumental version de Get Off na Paisley Park. A seguir damos um salto grande para 2009 com Martin e o 74 do álbum Great Lengths na 3024, a editora do próprio, batizada com o indicativo telefónico da sua terra. E fechamos esta primeira sequência com os Brand New Heavies em Stay This Way, o club dub de David Morales na Delicious Vinyl. Deixem-se estar.

acabámos de ouvir Prince, Martin e Brand New Heavies. Vamos agora sair do território clássico e vir para casa. Elder Russo, tema 11.22 do seu álbum Nha Joia, na Percebes Música. Depois, Detroit, K-Soul and Ra H com Turning Point na Systrom, a editora de Patrice Scott. Logo a seguir, uma coisa fresca. François Cavorquian e Dimitri from Paris, juntos no EP The Nassau Excursion na Rush Hour, gravada à sombra dos Compass Point Studios das Bahamas. E a faixa chama-se Sepper's Revenge.

Detroit e as Bahamas, continuamos com Joe Clausel, que aqui assina como Bola, B-O-L-L-A, a sua alcunha de infância. O tema chama-se Downward Staircase, em versão Sacred Rhythm, longa e solta como só ele faz. E depois um salto para trás, 1997, com os B.O.P. e o tema Old Way, extraído do Rough Tracks, On Wax, parte 3. Uma raridade das boas.

entramos agora na última parte do programa. Estamos com Diogo, o tema Heliocentric, num remix de DJ Nature, editado muito recentemente na Heyon Records, do português e amigo Berlioz. Seguem-se os noruegueses DJ Fatburger e DJ Sommer, com Sommer Burger Galaxy, extraído de House Life Volume 2, na editora lendária Sex Tags UFO. E fechamos em dub. CV313 encontra Mike Huckabee em All Alive With The Waves, na editora Echo Space, de Detroit.

0: chegamos assim ao fim de mais uma hora deste Desvio Padrão. Eu sou o Casper, obrigado pela vossa companhia. Votos de um bom fim de semana e espero encontrar-vos novamente para a semana, sexta-feira. Já sabem, fim de semana no Oxigênio, entre meia-noite e a uma, é o Desvio Padrão. São sempre bem-vindos. Podem seguir-me no Instagram em @DJ_Caspar_ e sigam também a editora Percebes Música em @PercebesMúsica.
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2: O Festival Voz dos Sabores acontece na Voz do Operário, em Lisboa, no dia 17 de outubro. O festival reúne gastronomia, música e atividades culturais num encontro dedicado à diversidade de sabor

0: e expressões artísticas. Tem entrada gratuita. Ao longo do evento, o público poderá encontrar várias bancas de comida representativas da gastronomia de São Vicente, numa programação que pretende valorizar tradições culinárias e promover o intercâmbio cultural através da comida, da música e das artes. Além da oferta gastronómica, o festival inclui DJ sets, música ao vivo, pintura ao vivo e um workshop de salsa aberto à participação do público. O encerramento ficará a cargo da banda La Tremenda Sonora, que levará ao palco uma atuação marcada pelos ritmos afro-latinos e pela energia das grandes formações de música de dança. De acordo com a organização, esta primeira edição representa o ponto de partida para um projeto de maior dimensão, com novas iniciativas já previstas para 2027. O objetivo passa por consolidar o Voz dos Sabores como uma plataforma de encontro entre comunidades, artistas, criadores e públicos, através de uma programação que reúne gastronomia, cultura e participação comunitária.
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2: O Resident Advisor vai organizar 2 eventos no Paris Electronic Week. A primeira iniciativa acontece a 30 de setembro no Point Éphémère e resulta de uma colaboração com a Femme Bass Mafia. A partir das 19 decorre a conversa Let's Take the Floor, dedicada aos desafios da inclusão na cultura da música eletrónica. Após a conversa, o programa continua com uma festa que contará com várias atuações. Já a 3 de outubro, a Resident Advisor recebe o produtor franco-argentino Simo Cell para uma conversa ao vivo. Moderada por Bella Aquilina, da Resident Advisor, a sessão vai abordar o percurso internacional do artista, o seu percurso criativo e o trabalho desenvolvido através da editora T-Mat. Todos os eventos têm entrada gratuita. A celebrar a sua 14ª edição, o Paris Electronic Week regressa este ano sob o tema Defending the

0: future of our electronic culture. O programa inclui debates, workshops e eventos noturnos, reunindo artistas, profissionais da indústria e agentes culturais para discutir o presente e o futuro das culturas eletrónicas.
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2: O Centro de Música Tradicional Sons da Terra, em Sendim, Miranda do Douro, assinala 25 anos e vive o problema de onde guardar os cerca de 92 mil registros do seu espólio. O espaço foi inaugurado a 1 de setembro de 2001 e tem uma vasta coleção de registros etnomusicológicos com cerca de 820 gravações feitas no Planalto Mirandês, em particular, e no Nordeste Transmontano, em geral. O inventário de fotografias soma 73.927 imagens relacionadas com música, dança e cultura transmontanas junto à raia nordestina. No que concerne à discografia de cantares e música tradicionais, estão contabilizados 84 discos de edição do Sons da Terra, assim como arquivos em formato VHS com filmes, documentários históricos, etnográficos e performativos que fazem do centro um local onde os investigadores e visitantes procuram saber mais sobre a cultura ancestral do Planalto Mirandês, que abrange os concelhos de Miranda do Douro, Mogadouro e Vimioso, no distrito de Bragança. O Centro de Música Tradicional preserva ainda muitos mais registros em diferentes formatos. Há 25 anos que se dedica a perpetuar a memória coletiva de um povo através de recolhas de campo com registros de antigos cantadores, gaiteiros e outros tocadores de instrumentos tradicionais. Entre estantes, prateleiras e armários de arquivo, onde tudo está preservado e catalogado, o diretor do Centro de Música Tradicional Sons da Terra, Mário Correia, disse à agência Lusa

0: que o futuro deste equipamento cultural é o grande desafio. O longo caminho feito nestes 25 anos não foi fácil e há ainda muito para fazer e registar, garante o diretor, para quem a falta de apoios pode condicionar este trabalho. O etnomusicólogo começou a fazer gravações nas próprias aldeias para que os locais se apercebessem de que estas formas de cultura tradicional estavam a ser valorizadas. Os arquivos em suporte VHS, já ultrapassado e frágil, soma 227 unidades. O centro conta ainda com registros de Michel Giacometti e recolhas feitas por Judith Cohen em comunidades criptojudaicas. Todos estes trabalhos estão ao dispor de investigadores e são passíveis de edição. Segundo Mário Correia, o Centro de Música Tradicional é o único espaço do género em todo o país e um dos mais importantes da Península Ibérica, tanto mais que o seu acervo é anualmente visitado por algumas centenas de pessoas ligadas ao estudo e investigação das tradições. De momento, Mário Correia está a gravar uma nova geração de gaiteiros do Planalto Mirandês.
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1: Narciso regressa ao Heróis no Ar com uma nova canção onde o guitarrista e compositor português volta a criar um universo único e paralelo onde o jazz e as guitarras saem em busca do sol por entre camadas psicadélicas e uma sonoridade orgânica, onde a instrumentação ao vivo e coletiva é agora central. Partido ao meio, como se a partir do minuto 3 a composição entrasse em terrenos do jazz e dub, Sai do Meu Quarto começa por se lançar como uma canção pop, algures entre o sono e a vigília, banhada pela luz do sol e o sufoco do deserto, que, com Narciso, é marcadamente urbano. Sem dúvida, terrenos novos para a música que respiramos em Portugal e a seguir em qualquer lugar, com o jazz a sair do seu quarto para se lançar em busca de uma nostalgia pop e psicadélica, única na voz e guitarra de Narciso, hoje no Heróis no Ar.

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2: A Digital Destiny Academy estreia-se este fim de semana em Lisboa. A conferência gratuita dedicada à música eletrónica acontece nos dias 2 e 3 de outubro na Casa Capitão. Lisboa recebe a primeira edição da Digital Destiny Academy, uma iniciativa gratuita. O programa inclui talks, workshops, masterclasses e sessões de networking destinadas a artistas e profissionais do setor. Vencedora de uma bolsa do programa Save the Night, da Jaggermeister, a Academia pretende explorar diferentes áreas da indústria musical, desde DJing e produção até booking, management, programação cultural, direitos musicais e estratégias para artistas independentes. Segundo a fundadora, Von D, o projeto nasceu da vontade de criar um espaço de partilha de conhecimento acessível a quem está a iniciar ou a desenvolver uma carreira na música. A organização destaca ainda o foco em experiências e perspectivas flinta, queer e POC, promovendo uma comunidade mais diversa e inclusiva. Entre os participantes confirmados encontram-se nomes como Steth, Zen Girl e Marcelo Spiso. A programação termina no sábado com um after party no Moon Club.
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4: Matthew Herbert anuncia novo álbum criado a partir de samples de bens essenciais de bancos alimentares. The UK has more food banks than branches of McDonald's. Chega a 16 de outubro através da Accidental. Este novo álbum foi construído exclusivamente a partir de sons captados de produtos habitualmente doados a bancos alimentares, como massa, cereais, fruta enlatada, fraldas e papel higiênico. O projeto procura chamar a atenção para o aumento da insegurança alimentar no Reino Unido. Para ouvir o álbum na íntegra, os interessados terão de fazer uma doação a um banco alimentar ou escrever ao seu representante político local, desbloqueando assim o acesso ao streaming da obra. No dia do lançamento, Herbert apresentará o álbum ao vivo na sala londrina da Ivy House. As receitas do evento serão revertidas para o Pecan Southwark Food Bank, organização de apoio alimentar sediada no sul de Londres. Segundo o website criado para acompanhar a iniciativa, o álbum representa a mais recente exploração de Herbert sobre a relação entre alimentação, sociedade e os sistemas económicos que a sustentam. O texto destaca que, no ano 2000, não existiam bancos alimentares no Reino Unido, enquanto que atualmente existem mais de 2.800. O mesmo comunicado refere ainda o crescimento do número de bilionários no país durante o mesmo período, enquadrando o projeto como uma reflexão sobre os impactos sociais das políticas de austeridade das últimas décadas. Reconhecido pela utilização de gravações de campo e sons do quotidiano como matéria-prima para as suas composições, Matthew Herbert tem desenvolvido ao longo da sua carreira uma abordagem que cruza música eletrónica, crítica social e experimentação sonora. Para já ficamos com o primeiro single, Pasta is not a Luxury.

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1: 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Para os ouvintes da Oxigênio, o jazz e todas as suas raízes e ramificações fazem parte da essência da música que respiramos. De Detroit a Londres, de Nova York a Lisboa, a São Paulo ou a Joanesburgo, na música que dançamos, ouvimos e sentimos, ecoam os ritmos, as harmonias, a liberdade individual e a construção coletiva do jazz. Muitos podem ficar surpreendidos com a resistência até ao seu renascimento nos dias de hoje do movimento do jazz de dança, ou dance floor jazz, nascido em Londres no final da década de 70, alimentado a vinil e suor nas caves e clubes até às origens do acid jazz e ao movimento migratório de amantes da dança e da música. Shiftless Shuffles é um clube que resiste às modas, muito porque a música que preserva, baseada no jazz, nos ritmos latinos, no encontro e celebração da dança, une gerações e celebra a união através de um movimento global que no underground continua a crescer. 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Bailarino e DJ, Perry Lewis reúne uma coletânea que é a história de um movimento e de uma cultura enraizada no coração de Londres, mas, sobretudo, em todos os que sentem o bater do passado, do presente e do futuro do jazz. 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
2: Do hip-hop para o streetwear, editora de Richie Campbell e Plutónio acaba de lançar uma coleção de roupa. By Bridgetown é o nome da nova marca de roupa da Bridgetown, que representa nomes como Richie Campbell, Plutónio e Pedro Teixeira da Mota. Assim, a Bridgetown já não é só música ou só uma agência. Conhecida como a editora de nomes nacionais tão conhecidos como ainda Dengas, foi no espaço da Feira de Carcavelos, no sábado, dia 26 de setembro, que a empresa se lançou no mundo da moda, levando um pouco da sua personalidade enquanto Bridgetown Records para um look digno e bem confortável de se levar à rua. Back to Basics é o nome da coleção, que pelo site é a primeira da By Bridgetown, um novo site exclusivo dedicado à indústria da moda. Numa onda muito mais desportiva e de street style, tudo se conjuga entre si, não só através das cores, como também pela sua própria utilização, uma vez que não há repetições, ou seja, existem 4 peças: t-shirts, camisolas com capuz, casacos e calças, sendo que depois cada uma delas tem 3 cores disponíveis, como verde azeitona, preto e rosa cereja. Além destas, existe também um modelo de t-shirt e camisola com capuz, com um design mais gráfico, e todas as peças já mencionadas, com exceção das calças, também contêm desenhos nas costas. É, portanto, a prenda perfeita a oferecer a quem é fã de algum dos artistas agenciados pela Bridgetown, ou simplesmente alguém que gosta sempre de juntar estilo e conforto numa só peça de roupa. Back to Basics está disponível para compra online.
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0: estrelas dos espetáculos eletrónicos de grande escala, conhecidos pela combinação de sintetizadores, máquinas, visuais imersivos e produção audiovisual sincronizada. Os concertos dos The Chemical Brothers têm sido uma presença regular nos principais festivais e arenas de todo o mundo. O teaser divulgado recupera os icónicos robôs associados ao imaginário visual do grupo. O vídeo não revela datas, locais ou qualquer outro detalhe. Embora ainda não exista uma confirmação oficial sobre o formato do regresso, tudo aponta para uma nova digressão. Resta também saber se o anúncio será acompanhado por música inédita ou se se trata apenas de um regresso do espetáculo ao vivo.
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2: Os prémios de banda desenhada da Amadora 2026, atribuídos no âmbito do Festival Amadora BD, vão ter 24 obras portuguesas e estrangeiras a concurso e reforçaram o valor monetário em duas categorias, revelou a organização. De acordo com a lista de nomeados agora divulgada, ao prémio Revelação, que passa a ter um prémio de 3.000 euros para as primeiras, obras, são candidatas A Cada Sete Ondas, de Beatriz Brajal.

0: Bata Rare Flavors, de Filipe Andrade e Ram V, dormindo entre cadáveres de Luís Moreira Gonçalves e Filipe Parucci, O Progresso da Humanidade, de João Sequeira e Rui Cardoso Martins, e Atraazis, de David Soares e Sónia Oliveira. Os prémios distinguem ainda a melhor obra estrangeira de banda desenhada editada em Portugal, a melhor fanzine ou a publicação independente e a melhor edição portuguesa de BD. Do total das 24 obras a concurso, aceita é que soma mais nomeações, com 6, e tem mais livros selecionados para os prémios, são 4, com A Solidão do Ser, Canalha Borrada, Os Trabalhadores do Mar, de Michel Durand, e A Fera, volume 2, de Zidro e Frank Pé. Tanto Os Trabalhadores do Mar como A Fera, volume 2, estão indicados para o prémio de melhor BD estrangeira editada em Portugal e melhor edição portuguesa de uma banda desenhada. Os prémios de banda desenhada da Amadora são uma iniciativa anual da Câmara Municipal desta cidade, sendo atribuídos em 5 categorias. O júri deste ano é composto pelo autor Luís Louro, pela especialista em banda desenhada Cristina Alves e por Rui Cartacho, em representação do município da Amadora. Os vencedores vão ser anunciados a 18 de outubro, durante a 37ª edição do Festival Amadora BD, marcado de 15 a 25 de outubro, em vários espaços da cidade, em particular no Parque da Liberdade, onde se concentra grande parte das exposições, sessões de autógrafos e lançamentos editoriais.
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2: King Kami e Silvestre juntam forças para o lançamento de King, um EP colaborativo. Composto por 6 temas, o trabalho nasceu no estúdio de Silvestre, em Arroios, Lisboa, a partir de longas sessões de digging e experimentação. Segundo as notas que acompanham o lançamento, os dois produtores trabalharam sobre material retirado de discos de dança brasileiros, música de dança portuguesa, instrumentais e fragmentos esquecidos de pop, transformando essas referências através da manipulação, distorção e remontagem sonora. Apesar de já terem partilhado cabines em formato back-to-back, esta é a primeira vez que King Kami e Silvestre assinam um trabalho conjunto. Camila Ferreira, conhecida artisticamente como King Kami, é uma figura da comunidade luso-brasileira de música de dança e responsável por iniciativas como a Festa Aperreada. Já João Silvestre soma lançamentos por diversas editoras e o ano passado lançou o álbum Fantasma. O EP já se encontra disponível no Bandcamp da Terminal.
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0: 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Nos próximos minutos, o piloto de serviço é o Capitão Rosada. E a turbulência que se vai fazer sentir é proveniente das pistas de dançar dos anos 70 e 80. 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
1: No Lost in Space de hoje viajamos até 1978 a bordo de uma máquina que permitiu a Herbie Hancock transformar a sua própria voz num instrumento eletrónico. Depois de ter ajudado a empurrar o jazz para território desconhecido com Miles Davis e mais tarde de ter colocado o funk dentro dos sintetizadores com os Headhunters, Hancock continuava à procura do futuro. Desta vez encontrou num Sennheiser VSM-201 um vocoder que permitia cantar através das máquinas e que usou pela primeira vez no álbum Sunlight. E a tripulação também não era propriamente modesta. Wawa Watson e um ainda jovem Ray Parker Jr. nas guitarras, Byron Miller no baixo e Leon Dugo na bateria. O resultado juntava jazz, funk, eletrónica e disco numa altura em que estas fronteiras ainda estavam a ser desenhadas. Lançada em 1978, deixo-vos pois Herbie Hancock com o tema I Thought It Was You.

0: Obrigada por viajar com Capitão Lojada. Boa viagem.
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0: Carola Negra, sejam bem-vindos à terceira emissão desta temporada, 11ª, nas contas dos anais da história. Hoje estou eu, no Porto, eu, Tomás Lobo, o David Olá. Rodrigues e o Chico Aires Pereira. Alô, Chico.
1: Olá, boas. E o Paulinho.
0: E o Paulinho.
1: Do outro lado.
0: Do outro lado, em Berlim. Alô.
2: Alô, zusammen.
3: Não, que a falar.
0: Alô, zusammen.
2: Sabem como é que eles costumam dizer em inglês? Quando Hello to Zaman traduzem literalmente para Hello Together. Que significa basicamente Olá a todos.
0: Olá a mas todos, eles, meus todos queridos.
2: Juntos, todos. Olá a todos. Por isso, Hello to Zaman.
1: Sim, Hello to Zaman nas aulas era tipo agora todos.
0: Ah,
1: Zaman, todos juntos agora.
0: Todos juntos. portanto, tivemos já um regresso às aulas, não é? Aqui há 15 dias, mas temos os nossos alunos de intercâmbio que chegam mais tarde, como o Paulo Cunha Martins.
2: O Erasmus.
0: E o Chico Aires Pereira, que veio da outra turma que pediu.
3: Pediu transferência à última hora.
1: É outra turma. Aquelas turmas guia da tarde, eu curtei, queria estar aqui na turma A. Ou este é o P.
0: O horário era melhor, não é?
3: Não, tu já sabias que essa turma é de, mais, de meninos mais mal comportados, não
1: é? É isso.
3: E então pediste logo transferência.
0: Claro.
1: Para estar mais. Por acaso eu já fui transferido. Queriam separar um grupo no sexto ano que só fazíamos eu era mais distraído, era aquele gajo estava sempre muito elétrico nas aulas e as professoras batiam mal que eu não parava um segundo, mas eu não era
0: nada.
1: Assim propriamente um gajo era tipo bichinhos carpinteiros, não
3: elétricas
1: parava,
3: formigas,
1: mas eram vários que falavam muito nas aulas e separaram-nos a todos.
0: Pronto,
1: fomos todos assim, para turmas diferentes.
0: Separaram as comadres, não é?
1: Sim.
0: Como se diz. Portanto, tendo em conta esse facto, recuperamos também aqui um pouco o regresso às aulas dos nossos meninos para nos contarem histórias. E esta foi tua, Paulinho, esta primeira.

0: que ouvimos, um grande clássico do virar do milénio, não é? Podemos dizer assim. Isto é que é 99? Não.
1: Isto é 2002.
0: Ah, ok.
1: Estávamos ali já, já um bocado cansados do trip hop.
2: Mas pensei que até era mais da era trip hop mesmo.
0: Eu por acaso tinha a ideia que era um pouquinho antes. O introducing, pois.
1: Pensava que era, pois. Sim, aqui
0: do Private Press, não é?
1: Private Press, o álbum DJ Shadow, em 2002, e aqui o clássico DJ Shadow, aqui com este tema chamado Six Days. Que são os dias da semana que tu contas até chegar ao fim de semana. Porquê? Porque tens que ir para a escola. E então este disco, este tema tem anda à volta de um sample de um tipo chamado Dennis Olivieri. Não é italiano, é americano. O tema chama-se I Cry in the Morning, de 1970. E imagino que seja um tema anti-guerra, com o Vietnã ali ainda a bombar. Por isso foi aproveitado e mais tarde foi remisturado pelo Mos Def e ganhou uma mais fama por fazer parte do filme Fast and the Furious, Tokyo Drift. Portanto,
0: essa com o Mos Def era aquela remistura do No Mark, não?
1: E não tenho a certeza.
0: Okay.
1: Não sei.
0: Sim, senhor. Mas fez parte do Fast and the Furious?
3: Sim, fiquei curioso com isso.
2: Yeah, também eu.
1: Mas é uma remistura com muito mais cavalos.
3: Mais
1: cavalos.
3: Mais drift,
0: mais cavalos.
3: Muito mais drift.
0: É 600 cavalos.
1: 600 cavalos.
2: Ah, pois. E com nitro no meio.
0: Não sei, para dar nitradas. Tão, tão, tão. Que é como quem diz, peitos debaixo do lençol, não é? Aquelas nitradas. Pão! Olha, e agora, Chico, o que é que tu tens para o teu regresso às aulas? O que é que nos tens?
2: Vamos aqui até às Filipinas para um jazz fusion.
0: Fusion?
2: Fusion, que é fusão. do boy, o nome dele é Boy Katindig. Vocês agora já tinham ouvido falar, eu nunca tinha ouvido falar nele, mas descobri este verão, curiosamente. E descobri porque tem um cover de uma música do Paulinho da Costa que eu gosto e que achei mesmo interessante o cover que ele faz. Mas ouvi o álbum todo e achei mesmo fixe. Foi daqueles que eu mandei vir logo o disco, que é um repress, porque senão o disco era caríssimo. E achei um tema muito fixe aqui para começo, assim, fofinho e bonito. E chama-se After Midnight, que é o nome do próprio álbum, que também se chama After Midnight, e é a primeira faixa do álbum, logo para cá.
0: Estamos então aqui bastante fofinhos, quentinhos, nas próximas 1 hora e 50 minutos de

0: estamos de volta aí para pôr ordem à casa. Estamos muito românticos. Será por estarmos só homens?
1: Exato. Bromance.
0: Bromance in the room.
2: Completamente.
1: Bromance.
2: Está romântica FM.
1: Já daquelas expressões à portuguesa. Ah, pá, é o que é. Uma coisa, outra coisa, outra coisa. Pronto.
0: Aquelas que não dizem nada, não é? É o que é. Ah, pá, é lidar.
1: É lidar ao filho.
0: É lidar ao filho.
2: Lidar, irmão.
0: E ao Paulo, como é que estão os preços de combustíveis aí na Alemanha?
1: Está muito caro. It's just the way it is. Eu podia escrever uma canção, um álbum inteiro sobre os preços de combustível. Conduzo mais devagar. Eu sempre conduzi devagar.
0: Sim, é verdade.
1: Aqui conduz ainda mais devagar.
0: Nem de moto, anda mais depressa.
2: Também não dá para arriscar muito aí. Eu armei-me um bocadinho, distraí-me meio segundo, levei logo com duas multas.
1: Pois,
2: cidade, quando estive lá há 4 dias, duas multas.
0: Mas
2: lá
0: na autobahn é à vontade.
2: Não, na autobahn sim, mas na cidade passei um gajo de acelerar um bocadinho, um gajo logo, pum, uma multa.
0: Passaste um bocadinho, olha, levaste com
2: lembrei-me logo quando levei a multa, eu, foi ali. Pois.
3: O que me recordo de Berlim é que eu não me lembro de nada.
2: Pois eu não tive em Berlim sequer ainda. Muito mal.
1: Tem que vir cá, ficam aqui em casa. Ficam cá todos.
4: Mas está prometido gravar um programa Pérola Negra em Berlim.
2: Ora,
1: era fixe.
4: Direto dos estúdios Paulo Cunha Martim.
0: Estou encomendida de Expresso na Flixbus.
2: E levar isto tudo no avião.
0: Levamos panados e depois cada vez que abrimos a caixa fica um pivete apanado no autocarro.
2: Quatro dias para chegar a Berlim. Yeah, completamente.
0: Para chegarmos lá,
2: não conseguimos gravar nada.
0: É para ir embora logo, todos mal dispostos. Nem a Wassermittgas nos salva, não é? Portanto, Paulinho, esta pianada aqui à Baywatch era o quê?
1: Este piano lembra muito aquele piano do Baywatch e eu por momentos pensei que fosse o mesmo piano, mas não é. Nem o mesmo piano, nem o mesmo pianista. O tema do I'm Always Here é do tocado pelo Corey Lirios e ele acho que toca aí no tema do Baywatch, é um piano eletrónico. Este tema aqui é do Bruce Hornsby, And the Range, o nome da banda, The Way It Is, o nome do tema. Este piano parece um piano eletrónico, mas é na realidade um piano de cauda. É um grand piano, aqueles gigantescos, com um sistema de pickups tal e qual uma guitarra. Daí este ataque, assim, mais percussivo. E esta canção é curiosa porque é uma espécie de uma maquete. Ele tinha um esboço no piano, não tinha baterista
2: pois,
1: na altura.
2: Por isso é que eu disse, aquela bateria está mesmo standard, tipo, primeiro preset de bateria que ele apanhou e pôs a gravar.
1: Ele chega, Lindrum, dá-lhe, e começa a tocar a Lindrum por cima e ele continua a tocar.
2: Ah, foi Lindrum, ok. Aquilo fala mais genérico.
1: A linha de baixo é um... Depois já soube qual era o nome do sintetizador, mas é um sintetizador normalíssimo dos anos 80. E depois por trás tens um pad, pai de um Jupiter ou assim, e ele canta por cima e siga, vamos embora. Este tema, muitos devem conhecê-lo pelo sample do Tupac, o Tupac Bandeira, que em 98...
2: Era o Ghetto Gospel, não era?
1: Changes. Changes.
2: I Changes, ok. Mas não dizer qualquer coisa cantando. Que era o gospel. Não dizer qualquer coisa assim, não.
1: Oh, Chico, eu imitei o Tupac Shakur a cantar um bocadinho.
2: Eu não consigo.
1: Tenta. Anda lá.
2: No, challenge not accepted.
1: Bem, fica o desafio. Quem quiser enviar a vossa versão do Chico Aires Pereira a cantar Tupac Shakur para o nosso Instagram, das nossas redes sociais, faça a favor de enviar um DM.
2: É o Shakur, não é o Tupac Bandeira?
1: O Tupac Shakur.
2: Ah,
0: faz um Tupac Shakur.
2: Exato.
0: Tomás, antes disto, foste tu, não?
4: Antes disto tivemos uma música brasileira romântica que parecia, qual era, Chico?
2: Era a palco de Gilberto Gil, tem ali um momento igual à palco.
4: Só o BPM é que muda, um momento muito parecido com a palco, mas isto é uma música de um grupo chamado Grupo Natureza, que só existiu este single em 1981
2: e se calhar é feito pelo Lincoln Olivetti, não?
4: Foda-se, eu não posso fazer nada, tu sabes tudo, meu.
2: Não, pois, mas não para ser igual à palco, até porque
4: tinha aqui possível colaboração de Lincoln Olivetti e Robinson George.
2: Robinson George.
4: Robinson George, peço
1: desculpa. Está
2: explicado o que é igual.
0: Está falando corretamente, não é?
4: Não. Epá, a Brenda, por acaso, diz que eu falo pessimamente mal brasileiro. e diz que eu não sei falar brasileiro. Olha,
2: português do Brasil?
4: Não, não sei falar português do Brasil. Brasil. Nem em português de Portugal, nem em português do Brasil. Oh. Porque diz que fala cantar e parece um macaco.
0: Opa, mas... um mico.
2: Um é um macaco pequenino. É de
3: uma má imitação.
1: Sagui.
0: Um sagui.
2: É sagui igual.
0: São
2: mesmo.
0: Primos.
2: Ou muito parecidos.
0: E nossos primos também. Parecem um homenzinho de fato, alguns.
2: É, passam de
1: um homenzinho com o fato.
2: Uma cara mesmo cómica.
0: Esquece. Sim. Apaixonei-me por uns uma vez no Jardim Zoológico e depois ia lá várias vezes vê-los. Juro.
2: É, mas no de Gaia?
0: Não, no antigo em Lisboa, há muitos anos.
2: Aquilo mas tinha, o de Gaia também tem assim um sagui.
0: E aquele tinha uma aberturazinha. Então ele metia os dedinhos dele pela abertura e trocávamos ali uns toques. É.
3: Fazia, eu acho muito triste o zoológico.
0: Ele fazia umas macacadas, eu fazia uma macacada também.
4: Acho, concordo.
2: É um bocado.
0: Pronto, olha, não sei. Fazia as alegrias da pequenada e continua a fazer. E depois, quando somos mais velhos, vemos que realmente é triste os animais estarem assim. Mas pronto. Muitas espécies só sobrevivem graças ao trabalho também de certos.
2: Sim, é verdade.
4: É verdade, é verdade.
2: E no caso, por exemplo, de Gaia, de Santo Inácio, acabam por ter um bocadinho bastante mais espaço, não são jaulas propriamente, é um bocadinho melhor. Ah, pá, eles, se calhar, na natureza nem estavam a sobreviver, como dizes, podia não haver alimento.
0: Certos, é a honradez do humano, não é? Primeiro destrói o habitat e depois conserva.
2: Sim, é.
3: Recria. Qualquer dia é o ai-ai.
0: Ah, vamos gostar disto. Vamos pôr aqui umas palmeiras e uma corda para o macaco se pendurar. É.
2: Não é?
0: Uma coisa assim do género. Pronto, modéstia à parte, em Portugal temos uma canção muito interessante.
4: Ai. Calma, calma.
2: Se parecia um fail do YouTube.
4: Falando em animais, temos aqui um problema de estúdio.
0: Ela está habituada a que a mesa venha até aqui, percebes?
2: Desculpa.
4: Passou. Temos aqui um problema de estúdio com o animal domesticado.
0: A Lupita subiu para a mesa de operações, não é? E a mesa costuma estar encostada. Aqui é uma estante que eu tenho e hoje está separada. Quando lhe pus a mão em cima, ela caiu pelo gap. Por usar uma palavra inglesa. Mas a queda é pequena, isto então é um gato, não é?
2: Sim,
0: um
2: gato está de 4 andares e aguenta-se à bronca.
0: Já caiu do 5º andar, não é isto que vai matar, não é? Portanto, já não sei o que é que há a dizer. Ah, era da canção da Helena D'Água, que é uma das primeiras canções anti-zoológicos que existem no planeta de 1970.
2: Ah, o Jardim Zoológico. Exatamente. Eu tenho em disco, grande disco.
0: Pronto. Já estava o teu?
4: Já está.
0: Já estava. David, faltou David.
3: Pronto, eu também, eu andei pelo Brasil também e fui aqui para o Karma, da Luigi Luna, que depois de uma nomeação aos Grammys, Luigi Luna decidiu fazer este disco sem pensar em prémios. Fez, nas suas palavras, um disco unicamente para a música. E foi precisamente neste que acabou por lhe dar um Grammy. Portanto, ganhou o Grammy de MPB e MAPB. Ouvimos do álbum Um Mar para Cada Um, Luigi Luna, Karma.
0: Isso é aquele clássico, os realizadores que às vezes fazem um filme muito bonitinho para os Oscars e depois não ganham, e depois num outro filme mais jabardo.
2: Sim.
0: Não é o caso desta canção, que não era nada jabardo, atenção.
3: Não era, não era. Só uma coisa aqui para dizer que aparece em todo lado, mas vale sempre relembrar que Luigi Luna vai estar no Festival Iminente de 17 a 20 de setembro em Lisboa.
0: Já passou.
3: Já passou.
2: Pois já.
3: Desculpem, malta, já passou.
0: Não, se calhar ainda apanha qualquer coisa. Pode ser que apanhe qualquer coisa, não é?
3: Corram.
0: Não,
3: corram.
0: Não apanha nada, mano.
2: Ai, não, foi, não, já foi.
0: Semana passada.
3: Falha minha, desculpem. Falha minha.
0: Está tudo. Foi muito bom. Grande festival. Tiveste lá no Fapalinho.
1: Estive.
0: Sim. Olha, Iminente, sabes o que é que está? Aí a aparecer uma canção dos Talking Heads que eu trouxe, que se chama Born in the Punches, The It Goes On, do álbum Remain in Light de 1980. Portanto, Talking Heads produzidos por Brian Eno. A canção também é escrita pelo David Byrne e o próprio do Brian, não é? É o quarto álbum destes nova-iorquinos que todos adoramos e estimamos, penso eu. Se não, vai haver problemas no estúdio. Sim. Isto é para todos. Voltamos já de seguida.

0: Alô, vamos fechar a primeira hora, pode ser? É?
1: Claro,
2: com rapidez, por favor.
0: O Canuca és tu.
1: Tivemos o caçula.
0: Então é o tivemos, Canuco, que é o pequeno.
1: Tivemos aqui a ouvir Valdemar de Bastos, Curibota, Valdemar de Bastos, ícone da música angolana. Carreira construída entre Angola, Portugal e Brasil. Curibota faz parte do álbum Preta Luz, produzido por Arthur Lindsay e editado pela Luaca Bop em 98.
0: Então uma também David Byrne.
1: Uma curiosidade muito... Exatamente, uma curiosidade muito, muito rápida. Em 96, David Byrne, em Lisboa, encontra uns discos de Valdemar de Bastos e por isso temos este álbum editado
0: pela Luaca Bop.
1: Pela Luaca Bop em 98.
0: Muito bem. Está como é que as histórias da música se cruzam.
2: Incrível. Portanto, não é? A grande ligação aqui da tua para dele.
0: Sim, senhor.
2: Altamente.
0: Sou Chico.
2: Fui eu, a minha foi. Ok, fui eu, fui.
0: Foste.
2: Pois é.
0: Uma música
2: então ouvimos assim, uma banda típica dos anos 80, Yazoo. Isto o tema de 1983.
0: Era Yazoo na América e Yazoo na Europa.
2: Era? Yeah. Yeah, ok. Não sabia, por acaso Yaz eu conheço o nome, achava que era outra coisa. Yaz com dois Zs, no fim.
0: Acho que é só com um.
2: Só com
0: tenho certeza.
2: Mas pronto.
0: Não tenho certeza. Para mim foi
2: e não tenho um ponto de exclamação, alguma assim, não,
0: não,
2: nada.
0: Não.
2: Ok. Estou a confundir com outra coisa. Mas pronto, o tema State Farm de 83, que só saiu aqui neste 7 polegadas.
0: Okay.
2: Com é a Nobody's Diary, é o lado B. E que bom lado B que eu apanhei.
0: Viva os lados B da vida. E agora para fechar. E agora para fechar.
3: E agora para fechar temos um mega clássico, Jorge Benjor. Como é que se diz? Não é assim?
1: Não. Jorge Benjor.
2: Eu estava a olhar para o Nuno, para a tua proximidade ao microfone, a checar a proximidade.
3: Opa, peço desculpa, mas
0: não,
3: assim,
0: ele tem a bolacha muito grande, ele não consegue ver onde é que está o microfone.
3: Eu não consigo trincar a bolacha de uma vez só.
0: Isto não é um bolachão.
3: Isto é um bolachão.
2: Eu só me estava então... a rir do Nuno a olhar para ti.
0: Eu sei onde é que ele vai.
3: E então, pronto, trago. Errar é humaneste. É assim que se diz.
0: Errar é humaneste.
3: Humaneste. Sei lá, um clássico de 1974.
0: Como é que alguém sabe o que
2: é? É do Tábua de Esmeralda.
0: É latim?
3: É, sim,
2: não é? Compraste
3: sim,
2: outro dia?
3: Compraste?
0: Alguém passou
3: também
0: no outro dia,
3: tudo,
0: não foi?
3: Chico Fogo.
2: Não, apanhei a Tábua de Esmeralda. Repress.
0: Temos que fechar.
2: Desculpa, okay. Sim.
0: Final da primeira hora. Até já.
2: Tchau. Desculpa.

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Eram os deuses astronautas. Nem deuses, nem astronautas.

0: O Negra Segunda Hora, sejam de novo bem-vindos à nossa companhia. E começamos esta segunda hora muito marítimos. Primeiro com aquele separadorzito do Baywatch e depois com os Heróis do Mar. Amor, aqui na versão noturna. Esta versão noturna faz parte do 12 Polegadas, onde saiu o Amor, que foi uma canção que não saiu em nenhum álbum dos Heróis do Mar. Logo a seguir à edição do primeiro álbum, em que eles foram muito criticados por serem muito muito contidos e até dentro de uma de um aprimoramento estético, e aqui soltaram-se mais em estúdio como resposta. Isto é de 1982, um 12 polegadas na Philips. A produção é do nosso querido António Pinho, e nota-se bem na força das secções a entrar e a sair. E a parte mais fixe desta versão é que é a Nela Deiras que canta o verso, e dá-lhe outro gosto completamente diferente. E depois só temos o Rui Pregal da Cunha, que tem uma voz incrível, mas que já vimos tantas vezes o Rui Pregal da Cunha a cantar isto, não é? Com aquela intuação dele típica, que ouvir a Nela Deiras é algo refrescante em 2026.
1: Sem dúvida.
0: E agora, Paulinho, para onde nos envias?
2: Ora bem, agora Paulo Cunha Martins vem enviar-vos uma canção que me deixou a pensar. Qual terá sido a primeira cantiga a utilizar o sexy saxofone? Toda a gente conhece, não é? O sexy saxofone dos anos 80.
1: Tipo,
2: mas aqui neste tema.
0: O Kenny G foi quem levou isso ao limite do insuportável, não é?
2: Ao limite.
0: Porque o saxofone, até o Kenny G, era um instrumento bastante proveitoso para entrar a volta e meia, não é? E mandar aquele. Sim. E o pessoal. Era um release.
2: Não era? Uma raquetada e manda para frente.
0: Tal e qual. E depois chegou esse choninhas do Kenny G e estragou o instrumento para toda a gente. Até daqui a 20 anos, para aí. Não sei.
2: E neste tema nós vamos ouvir um sexy saxofone em 1978, mas mais do que romântico e sensual, eu acho que até é mais heroico. É assim, uma coisa mais heroica.
0: Épico.
2: Épico. Parece que a música foi feita à volta de um riff. E normalmente há canções que são assim, que são feitas assim. Há um riff incrível e depois montas uma construção qualquer cheia de farinha à volta. Neste caso, toda a canção eu acho que é muito bem feita.
0: Massa.

0: Massa, bota massa.
1: Esta canção é muito feita. Mas a massa é um bocado, é demasiado, é isso? Ou não?
0: É um bocado pesado, é difícil de digerir.
1: Temos o celíaco em estúdio, portanto, não há massas.
2: Sim,
0: e, por favor. Este tema não é um tema maçudo. Nós vamos ouvir do nosso amigo Jerry Rafferty, o tema chamado Baker Street, que toda a gente
1: deve conhecer. Lá está, Baker Street é do Sherlock Holmes, não é?
0: O Burlock Gomes, a rua da padaria.
1: Muito mal frequentada. A empregada, ele não gostava nada.
2: Mas vendia pão essa padaria?
0: Eu acho que esta padaria vendia drogas.
1: Vendia pão,
0: tudo.
1: Vendia pão, que ele era consumidor de pão. O Sherlock,
2: a padaria
1: o Sherlock,
2: que nunca vendia pão. Não é?
1: O Burlock Gomes gostava de palhativar os neurónios.
0: E então ficamos aqui com o Jerry Rafferty, e quem toca saxofone é o Rafael Ravenscroft.
3: Wow.
0: E que o nosso amigo Jerry Rafferty era escocês. Ui, sim, na volta.

0: Ora bem, aqui uma secção bastante interessante. Viajámos de um lado para o outro em estilos, em países. Não é?
1: Muito engraçado isto.
0: Portanto, acabámos de ouvir um clássico aqui do Pérola Negra. Tem que tocar sempre de tempos a tempos. Desta vez foi o Tomás a trazer. Tomás,
1: é verdade. Estou-me a tornar um gajo meio peroleiro. Estou a começar a tocar coisas que nunca pensei na vida tocar. Slits, I heard it thought the grapevine. Isto é um tema de... É assim que se diz? Ou não?
0: I heard it through the
1: grapevine. Sorry.
0: Eu ouvi-te pela vinha.
2: Ouvi por entre as videiras.
0: Por entre as na vinha.
3: Do outro lado do mundo.
0: Ela estava a fazer a vindima e o moço estava a chamar.
1: Por acaso vem tudo a ver acontecer com esta época das vindimas. E este é um tema de 1979 que eu conheci com o Nuno há uns tempos a tocar no DJ 7 da Musa.
0: Pois, para te assustar um bocadinho, não? Mas correu muito bem. Ficamos lá 2 horas a mais. Isto é que é bons negócios, promotores.
3: Musa,
0: vocês contratam 3 horas e nós tocamos 5. É só dar, não é? Boa disposição à malta. Portanto, essas moças eram o quê? Inglesas, não eram?
1: Sim.
0: Isso,
1: rock londrino do melhor.
0: Acho que isso, como é que era aquele, o Peel, não é? Que fez as sessões de gravação desse disco, penso eu. E corrigiu alguns dos erros das meninas que elas não sabiam tocar.
1: Mas
0: ficou espetacular.
1: E continuo a tocar, pá.
3: Faz-me lembrar a ESG.
1: Já vai em 2009, 2010.
0: Tal e qual.
1: Continua aí.
0: Sempre aí, sempre a rockar. Antes disso, ouvimos o quê? Foi umas fofocas, não foi?
3: Fofoqueira!
0: Jesus!
3: Então, nos bailes cariocas dos anos 70, os DJs cruzavam a música brasileira com grandes nomes do funky soul, como James Brown, Kool & The Gang.
0: James Brown!
3: E cruzavam com Tim Maia e muito mais. Portanto, entretanto, havia uns intervalos que haviam umas bandas a tocar. Entre essas bandas grandes,
0: as bandas tocavam no intervalo dos DJs.
3: Exatamente.
0: Espetáculo, olha para isto.
3: Bons tempos. Belos anos 70. Dentro dessas grandes bandas havia os Devaneios, Brasil Show, mas o que tocou hoje foi Copa 7 e o nome da música era Fofoqueira.
0: Muito bem. Temos aqui uma voz de categoria. Já disse, ainda vamos ganhar um Grammy.
3: É preciso não pensar nisso para ganhar.
0: É verdade, já falámos sobre isso.
3: Já fomos.
0: Não se armem em Clint Eastwood e gravem aquela do box, não é? Ah não, Mystic River. Pois foi, Mystic River. Para toda a gente a chorar, não era? Aquele final dramático e não ganhou nada. E depois é que foi a do boxe e ganhou tudo.
3: É assim, é assim. É sempre assim.
4: O Million Dollar Baby,
0: tal e qual.
4: Que também era muito bom.
0: Era bom. Não, são os dois bons, mas um é mais puxado. Vê se que é tipo.
4: Mystic River é mais. Sim.
0: A tocar ali a cantiga para os Oscars, não é? E o outro não, é mais cru. E foi esse que ganhou. Pronto.
4: Sim, é verdade.
0: Quando os Oscars ainda eram alguma coisa de jeito, não é?
4: Sim, ultimamente.
0: Esquece. Se calhar os nossos pais também diziam isso.
4: Não. Mas um dos que ganhou mais nestes últimos Oscars até gostei.
0: Não me digas qual foi?
4: O do DiCaprio.
0: O do DiCaprio?
4: O One Battle After Another.
0: Sim, do Paul Thomas Anderson.
4: Sim,
0: é um grande
4: esse
0: filme.
4: Está bom.
0: Grande filme, ok. Pronto.
4: E foi um dos que ganhou mais?
0: Foi?
4: Sim, não foi?
3: Epá, sim,
4: e assim
3: foi,
4: aquele, aquela outra que eu nunca disse, que é?
3: Eu falei
4: que é do Sinners.
0: Não vamos falar disso, está bem? Senão o Ludovic depois dá-me uma tareia. Não me façam falar, filho. Portanto, temos atrás aqui das Slits, era o quê?
4: Foi a Priscila.
0: Não,
4: foi.
0: Atrás das
3: do
0: coisas.
3: Copa 7. Dos grandes Copa 7.
0: As fofoqueiras.
4: Foi aqui uma sequência. Slits também não eram brasileiras, não?
0: Não. Esse não eram Slits.
4: Slits, pois é. Ah, não, era do Reino Unido, esquece. Então vimos Priscila com o tema Sonhando. E isto de 95, isto do álbum Priscila, que é uma personagem de uma série infantil da altura, Colosso. Foi. E eu achei interessante por causa disso, porque. Epá, acaba por ser um tema bastante simpático, assim, com uma eletrónica, depois disco também, e a voz, acho que aquele Mega Drive, Pizza Hut, Shopping Center. Adorei.
0: Muito bom.
4: É uma cena mesmo anos 90. Mega Drive, pisa de só que
0: é ser datado, mas retrofuturista, digamos, né? Agora, neste momento.
4: Sim.
0: Agora vou-vos enviar para o universo de Nyrosta Steel. A canção chama-se My Name is Night. Eu ouvi, já tinha ouvido uma colaboração ao nome dele numa cena aqui do Arthur Russell e passou-me despercebido. Quer dizer, gostava da música, mas nem me lembrei de pesquisar quem era esta pessoa. Trata-se de um escocês de nome de nascença Stephen Hall, e este álbum só saiu em 2026, portanto este ano. Chama-se My Skyscraper e junta 40 anos de gravações que ele também, à moda do Arthur Russell, com quem ele partilhava muito da cena criativa, não é? Que tinha gravações de tudo engavetadas e montes de versões diferentes. E houve aqui o pessoal da Ulissa no México, juntou estas gravações, esteve também a selecionar e lançou este disco, My Skyscraper, que eu acho que vocês devem ouvir. E foi o Vasco Valente que me mostrou isto. Estávamos tipo na coisa, aquela cena doura, beber umas copadas, e ouvi o álbum todo do início ao fim. E ouvi, eu passo outra vez, Vasco, e estivemos ali a ouvir aquilo a tarde toda, e é muito fixe. Portanto, My Name is Night, as canções, tem muitas canções diferentes. E
4: isso
0: é mesmo,
4: aquela com do Eminem. Night, My Name is Night.
3: Bom, o Chico não. Para Tupac não dá. Eminem também não.
4: Cá está.

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1: Café do Povo, olha, uma coisa indescritível.

0: Ora bem, estamos já a fechar mais um episódio de Pérola Negra, neste caso o 470. Estamos na Rádio Universitária do Minho, no Oxigénio e na RUC, e quem sabe em breve noutras paragens. Tivemos noutras paragens através do nosso satélite POSAT-1, comemorámos eu e a Bruna ontem na Musa o lançamento desse satélite português que espalhou música pelo mundo, fado corridinho. E também é do Algarve corridinho, não é?
1: Opa, eu dancei folclore na primária porque era obrigado.
0: Pronto, então
1: foi bonito.
0: Apanhei-te aí, então. Eu não sabia, mas pronto. Olha.
1: Tia Nica de Lolé.
2: Era obrigatório. São as fotos aqui ao pessoal para fazermos uns posters.
0: O Paulo pergunta se era obrigatório. Não, pois não.
1: Não,
0: claro que não.
1: Não, assim, eu era obrigatório. Nós tínhamos que limpar a sala, afastar as mesas todas, pôr a mão no peito, todos em fila, e tínhamos que cantar um hino nacional com um velhinho que eu não me lembro da cara, mas lembro-me da careca. Sim, outros tempos, não é? E tínhamos que depois cantar.
0: Cantavas o hino?
1: Cantar o hino nacional e depois dançar o folclore.
0: O folclore.
3: Ah, pá, muito bom.
1: Ah, isso é verdade.
0: Vês o que não vale ser de sítios comunistas. Não havia nada disto.
2: É, sim, um terço, claro. Não é?
0: Na minha terra não havia nada disto.
1: Chamam terra dos mouros, mas dançávamos o folclore.
0: Achas que tinham terço, nem crucifixo, nem nada.
2: Não tinham crucifixo na tua sala.
0: Nem pensar nisso.
2: Por cima do quadro, a minha tinha.
1: Não me recordo, mas sabes que a minha educação foi.
2: Mas olha, é a escola pública aqui no Porto.
0: Está bem, mas eu sou Margem Sul, não é?
2: Está.
0: Desculpa. A força do PC.
3: É verdade.
0: Pronto, agora não. Agora parece que vota tudo no Chega para lá. Não sei. O que é que aconteceu àquela terra,
2: cuidado com os extremismos,
0: pronto, mas vá lá, chega nada à parte.
3: É com o Alentejo também.
0: Pois, sei lá.
4: Temos nós que formar um partido. 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
0: Eu preferia antes uma igreja, um culto. Já temos vários.
2: Dinheiro, não é?
0: Não, para já não pagamos impostos. Mas depois já temos vários, claro. Já temos vários sacerdotes. É só espalhar, claro. Não é? Olha, já temos um. Em Berlim já está um.
2: Como
0: é?
2: A Igreja do Reino de Deus tem o multibanco ao lado do altar.
0: O Tomás possivelmente, se calhar, vai para a Itália também tirar uma pós-graduação para podermos abrir uma igreja com mais consistência.
2: Eu tenho cunhas nesse sentido.
0: Portanto.
2: Podemos fazer uma coisa interessante.
0: Pronto, estás a ver.
1: Algarve, Margem Sul, Porto, está tudo
2: aqui entre nós temos os acólitos e uns padres, etc.
3: Opa, eu faço a expansão para o Brasil com o Gonçalo.
0: Pronto. E lá temos
2: muitos. A partir daí é que esquece.
0: Também temos aqui
2: a explosão da coisa.
3: No Brasil,
0: eles também conseguem entrar no Brasil.
1: Com jeitinho.
2: Imagina.
1: E entro na capital.
3: Entramos no Brasil, esquece.
0: Brasil.
3: Nordeste,
0: cara, pronto, estamos representados. Representem Paulinho. A palavra do Senhor não será alvo de blasfémia neste estúdio, ok?
3: Está bem.
2: Nunca.
0: Gostaram? Nunca. Agora, com respeito.
3: Só para fazer de
1: cara. Amém.
0: Cuidado, não é? Quer dizer, isso não havia necessidade.
2: Não havia necessidade.
0: Ora bem, então vamos fechar aqui o estábulo. Neste caso,
3: era eu.
0: Não vamos fechar a porta do estábulo sem antes dizer que temos dia 4 de outubro, 12 horas, Pérola Negra no Bacaro. Ok? Não é Pérola Negra exclusivamente, porque estamos em

0: confronto amigável, não é? Um braço de ferro, tipo assim.
1: Com o Planeta Disco. Com,
0: exatamente. Portanto, vai ser Planeta Pérola, meio-dia, meia-noite, não é? E temos um sistema de entradas muito jeitoso, que é, aviso já que podem ir ao Shotgun comprar. Vai desde 1 euro, que o nome do bilhete é Para os Tesos.
2: Okay.
0: Até aos 15 euros, que é Eu Sou um Mecenas do Planeta Pérola.
1: Ok.
0: Pronto.
3: E cada um,
0: não há diferença absolutamente nenhuma. É um é mecenas e outro é um teso. Okay. A diferença é essa, não é? Quer dizer,
2: não, chega, não há camarotes como no Brasil.
0: Um chega lá com um peito feito, não é? Que eu sou mecenas disto, e outro vai porque, pronto, se fosse de Borla ele preferia, mas.
1: Deus, fazer um NSM.
2: É um mundo comunitário, todos mas, lado
1: a NSM, NSM, não sou teso nem sou mecenas.
0: Há vários no meio, vai ser, okay. Pronto, vai ser divertido.
1: No meiro?
0: Não, esse não. Mas pronto, há um range bastante diversificado de preços do bilhete, portanto podem ir desde o mecenas até ao teso, e cabe tudo no meio. Pronto. Dia 4, meio-dia, meia-noite, tu vais, Tomás?
3: Estava aqui a ver a minha agenda.
0: Vais.
3: Vou.
0: Vai. O David também vai.
2: Vamos estrear nos eventos de Pernambuco.
0: Vai o Slim, vai o Ivo, vamos o Tuga Life, vai o Earl, vai a Bruna. A Helena também diz que é capaz de aparecer.
3: A Helena, pá, é aquela coisa, né?
0: Pronto.
3: Helena é VIP, não é?
0: Depois disso, temos também no dia 17 de outubro, vamos estar na Casa da Música. Eu, a Helena Guedes, a Bruna e o Earl, numa sessão de mescla, que é um evento que mistura música com well-being. Portanto, se nunca pensaram fazer yoga ou pilates ao som de Pérola Negra, aquele é o local indicado. E depois ainda tem o Alex Bark do Jazz Nova para ouvir a seguir, e a Catarina Silva. E nós vamos fazer um set de 4 horas, portanto.
1: Sim, bem fixe.
3: Prepare-se. E o Chico, estamos de férias, peço desculpa.
2: E eu estou a casar.
0: O Chico, portanto, temos um casório. Temos o Chico numa ilha.
3: No qual nós não fomos,
0: vamos falar qual é.
3: Não, porque
0: é para não ir a falar.
1: Eu gostava.
2: Assim, ainda está aberto. A cabine ainda está aberta.
3: Já vai estar, esquece.
2: Ok.
0: Olha, vamos fechar isto antes que acabe o tempo. O que é que acham?
1: Sim. Já são 23:23.
0: Então, pronto. Antes ouvimos e uma grande cantiga aqui com o Chico.
1: Foi do Icy Rock
0: Advice,
1: que o nome original é Oge Chikamna.
0: E antes foram quem, Paulinho?
4: Nigéria. Antes foi, ouvimos XTC, uma banda britânica de, aqui com um álbum
0: Ecstasy,
4: de Drums
0: Ecstasy,
4: and Wires.
1: Ecstasy, exatamente.
4: Em 1979, o tema chamado Making Plans for Nigel.
0: Pronto, e o Nigel Mansell era um gajo que saía de casa sem a carteira, portanto tinham que fazer planos para ele. Ele tinha que se meter no carro logo a abrir a Fórmula 1.
1: Nigel Mansell.
4: Não havia telemóveis.
0: Portanto, alguém tinha que fazer planos para ele, era um homem tipo. E agora, para fechar?
2: Então, para fechar, Lemama do Congo, Netima. Netima significa coração. E cantam sobre, basicamente, as condições femininas e os problemas sociais do Congo atual, mas usam pilões, pratos e cestos transformados em instrumentos. Yamizole é o álbum, foi gravado entre Brazzaville e Lyon, com a produção de Robin.
0: Pronto, e fechamos assim esta Pérola Negra. Voltem para a semana, nós voltamos convosco. Tchau, digam adeus.
2: Tchau.
4: Tchau. Tchau. Tchau. Tchau. Tchau. Beijinhos.
0: Tudo bom.